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3: Horas.
2: Boa noite.
4: Estão 16 graus em Nova Iorque.

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0: 4 horas.
1: Boa noite. Estão 18 graus em Lisboa.
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1: Horas
2: e um minuto.
3: Boa noite.
4: Estão 16 graus em Nova Iorque.

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0: Boa noite.
1: Estão 16 graus em Nova York.
0: Quase tudo é mais fácil de enfiar do que tirar.

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1: Seis horas e um minuto.
2: Bom dia. Estão 18 graus em Lisboa.
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As coisas estão sempre estragadas na proporção direta do seu valor.

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2: Bom dia.
3: Estão 16 graus em Nova York. 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
2: Bom dia. Estão 18 graus em Lisboa.
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0: Bom dia.
1: Estão 15 graus em Nova York.
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0: minutos.
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1: 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Deixaram um LP e um hit single. Não me recordo como o single Rumors me chegou às mãos, talvez o tenha comprado, é o mais certo. 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

0: 12:04.
1: Bom dia.
2: Estão 15 graus em Nova York.
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1: Bom dia.
2: Estão 14 graus em Nova York.
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0: 12 horas.
1: Bom dia. Estão 22 graus em Lisboa. 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

Estão 14 graus em Nova York. 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

0: 12:36.
1: Se você for esperar o motivo certo para fazer alguma coisa, nunca fará nada.

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1: 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Boa tarde.
2: Estão 14 graus em Nova Iorque.
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0: Se encontrar uma coisa, é procurar outra. Encontramos sempre o que não procuramos.
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0: 11 horas.
1: Boa tarde. Estão 26 graus em Lisboa.
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0: 16 horas e 1 minuto.
1: Boa tarde.
2: Estão 14 graus em Nova York.
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1: Os Timex Social Club eram uma banda de R&B formada por colegas do Liceu de Berkeley. Tiveram uma vida de 5 anos entre 82 e 87. Deixaram um LP e um hit single. Não me recordo como o single Rumors me chegou às mãos, talvez eu tenha comprado, é o mais certo. Eu não era grande adepto de R&B, mas este Rumors tem pinta, aliás, tem muita pinta. Como de uma banda de liceu se chega a estar nomeado para os American Music Awards, podia ser a história deste single. A rodar, em vinil, The Timex Social Club, Rumors.

0: 16:27.
1: Boa noite, obrigado por terem vindo. Apesar desta noite, vamos tentar aquecer e fazer aqui uma grande passagem de ano na Bahia de Cascais. Obrigado a todos. Foram muitos anos, muitas viagens, todas elas debaixo de um só céu.

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0: de gestão, 27 graus, em Lisboa.
1: Leis de Murphy. 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
9: Sete horas
10: e um minuto.
11: Boa tarde.
12: Estão 14 graus em Nova Iorque.

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0: 17h42.
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0: 18 horas e 1 minuto.
1: Boa tarde. Estão 27 graus em Lisboa.
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0: Estão 16 graus em Nova York. Estão 15 graus em Sydney.
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0: 20 horas.
1: Boa noite.
2: Estão 16 graus em Nova York.
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mesmo objeto mais inanimado tem movimento suficiente para lhe provocar uma canelada.

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1: Nós não temos o disco dos parabéns aqui.
0: Parabéns, parabéns.
1: Toda a discoteca tem que ter um disquinho do parabéns.
0: Entendes o disco dos parabéns?
2: Até agora, como é que a gente dá os parabéns à Sherry Crow?
0: Cantaremos
2: faz 58
0: nós?
2: Anos.
0: Cantáramos nós?
1: Ora, não. Ora, parabéns, chavala.
0: Parabéns, miúda.
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0: 22 horas.
1: Boa noite.
2: Estão 16 graus em Nova York.
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1: Yes, yes, oh God, yes!
2: Pois, como a Sabrina.
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0: 23 horas.
1: Boa noite.
2: Estão 16 graus em Nova York.
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Olá a todos, sejam muito bem-vindos a mais uma edição do Cascais Garage. O meu nome é Cláudio Silva e estou aqui para vos dar uma hora das melhores bandas de garagem nacionais. Sim, porque se a banda tem uma garagem, ela

E segue-se agora o novíssimo dos Yellow Dog Conspiracy, que dá pelo nome de March.

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1: E segue-se mais uma estreia aqui no Cascais Garage. Já fui Pedro com Tudo ou Nada.

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1: Vintage do Cascais Garage, onde recordamos velhas glórias do pop e do rock nacional. Vamos recordar aquela Maria, os UHF.

Olá a todos, sejam muito bem-vindos à segunda parte do Cascais Garage de hoje. O meu nome é Cláudio Silva e continuo por cá durante mais cerca de meia hora para vos dar a conhecer as melhores bandas de garagem nacionais. Sim, porque se a banda tem uma garagem, ela vai passar por aqui. Cascais Garage, emissão 544. Obrigado pela tua companhia aqui na tua rádio de eleição. Seguem-se agora os Bardos de Amargim com Bebida dos Deuses.

e o Cascais Girls de hoje está quase a terminar. Já temos um tema de Merai para escutar. Passa por cascaisgarage.pt para escutar todas as emissões do programa. Passa também pelo Facebook Cascais Girls, deixa por lá o teu like e assim vais recebendo todas as notificações. Mas se tens uma banda e essa banda tem uma garagem, envia as tuas músicas para cascaisgarage@gmail.com. E para terminar o programa de hoje, Merai com Indecente. Até

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5: Boa noite. Estão 20 graus em Lisboa.
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